deitada não, hein? Tá deitada não. Tio Ronnie, buenas, tio Ronnie.